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Obrigada.

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agora que já sabes um pouco mais sobre ti, está na hora de passar pelo teste. À tua frente temos duas portas. Elas representam as diferentes versões de ti. Diferentes vidas, diferentes sonhos, diferentes perspectivas. O teu objetivo é descobrir o que há por trás dessas portas. E ver e experienciar as diferentes possibilidades. Podes sair de uma porta e entrar noutra às vezes que forem necessárias. Até sentires preparado. E quando sentires preparado, volta aqui. Para decidir qual é a porta que queres assumir como tua e qual é a porta que queres deixar para trás. Este é o teu teste final, a escola da tua vida. Depois disso, estás livre.

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1: Ora então, muito boa tarde. O meu nome é Arlene Martins e apresento-vos o programa Música de A a Z. Aquele seu programa do fim de tarde. São 2 horas inteirinhas com música de expressão portuguesa. Começamos o nosso programa de hoje com os Alibi. Formaram-se em 1982 na Ajuda em Lisboa, na onda do movimento rock português do início da década de 80. Principal fase de atuações ao vivo entre 1989 e 1994, especialmente na zona ocidental de Lisboa. Com o apoio das juntas de freguesia de Ajuda e de Alcântara, culminando com 2 participações no Festival Cascais Rock 94. Em 2002 gravaram o seu primeiro álbum, Não Estás Só, e em 2008 o segundo, Nas Cordas Desta Guitarra. Em 2022, o álbum Alibi 3.0. Este álbum comemora os 40 anos da banda, é dedicado ao falecido João Delgado, baterista da banda, que neste álbum é substituído pelo seu filho Nuno Delgado, que aprendeu a tocar bateria para o substituir. Vamos então escutar os Alibi no tema Noites de Lisboa.

E foi assim que escutámos os Alibi no tema Noites de Lisboa. Prosseguimos agora com Bárbara Isabel Machado Tinoco, ou apenas Bárbara Tinoco. Nasce em Lisboa a 16 de novembro de 1998, é uma cantora e compositora portuguesa. Tornou-se conhecida pela sua participação no concurso de talentos de Voice Portugal em 2018. Dois anos depois, alcançou o segundo lugar no Festival RTP da Canção, ao conquistar o voto do público. Em 2021, venceu o Globo de Ouro da SIC para melhor intérprete. Vamos escutá-la no tema Na Minha Escola. Ficamos com Bárbara Tinoco.

E depois de termos escutado Bárbara Tinoco no tema Na Minha Escola, prosseguimos com Francisco Buarque de Holanda. Mais conhecido como Chico Buarque ou Chico Buarque de Holanda, nasceu no Rio de Janeiro a 19 de junho de 1944. É um músico, dramaturgo, escritor brasileiro. É conhecido por ser um dos maiores nomes da música popular brasileira. A sua discografia conta com mais de 80 discos, entre discos a solo e em parceria com outros músicos. Em 21 de maio de 2019, foi distinguido com o Prémio Camões de Literatura. Hoje, vamos escutar Chico Buarque, essa grande voz do Brasil e de língua portuguesa, no tema Fado Tropical.

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E foi assim que escutámos a voz de Chico Buarque de Holanda no tema Fado Tropical. Prosseguimos agora com outra grande voz portuguesa. Dulce José Silva Pontes nasceu no Montijo 8 de abril de 1969. É uma das cantoras portuguesas mais populares e reconhecidas internacionalmente. Costuma definir-se como uma artista da world music. Também compõe alguns dos temas que canta. Dulce distingue-se principalmente pela sua voz, que é uma soprano dramática, com uma voz potente, versátil e penetrante. É considerada uma das melhores artistas dentro do panorama musical. Tem 9 álbuns lançados, sendo que o último, intitulado Perfil, foi editado em 2022. Hoje vamos recordá-la no tema Canção do Mar. Fiquemos com Dulce Pontes.

E foi assim que escutámos Dulce Pontes e a Canção do Mar. Prosseguimos agora com os Expensive Soul. São um grupo musical de Lessa da Palmeira, composto por Tiago Novo e António Conte. Foram especialmente populares em Portugal entre 2004 e 2014, tendo sido um dos mais bem-sucedidos projetos musicais portugueses desse período. Hoje vamos escutá-los no tema Limbo.

E foi assim que escutámos os Expensive Soul no tema Limbo. Prosseguimos com Fernando João Duarte do Carmo Abrantes Fernandes. Mais conhecido pelo seu nome artístico FF, nasce em Lisboa a 3 de maio de 1987. Em 1999 participou no concurso televisivo da SIC Bravo Bravíssimo para jovens talentos, do qual saiu vencedor. A partir desse momento decidiu apostar na sua formação musical, tirando um curso básico de canto, piano e violino. No final desse curso teve a oportunidade de protagonizar um musical idealizado pelos seus professores de violino e piano, intitulado Um Sonho Mágico, iniciando assim a sua experiência de representação no CCB. A paixão pela representação ganha então um papel decisivo e em 2002, FF decide tirar um curso de representação na Escola Profissional de Teatro de Cascais. No final do curso, faz um casting para a série Morangos com Açúcar. Tem editados 5 álbuns, vamos escutá-lo no tema Tudo o que eu quero. Ficamos com FF.

E foi assim que escutámos FF. Prosseguimos agora com o Grupo Novo Rock, vulgarmente conhecido por GNR. Constituiu-se oficialmente em setembro de 1980, mas só em 1981 é que a banda da cidade do Porto editou o seu primeiro registro em vinil, o single intitulado Portugal na CE. Seguiu-se C1GNR. Presentemente é composta pelos seguintes elementos: Rui Reininho, voz; Jorge Romão, baixo e voz de apoio; Tolly César Machado, acordeão, guitarra, teclas e bateria. Nos espetáculos também são intervenientes Samuel Palitos na bateria e Tiago Maia, guitarra e teclas. Tem editados 12 álbuns de estúdio, 3 ao vivo, 1 de tributo, vários singles e compilações, 1 DVD. Hoje vamos escutá-lo num tema que conta com a participação de Rita Red Shoes, intitulado Dançar Sós.

E depois do GNR, prosseguimos com os Heróis do Mar. Foram uma banda de pop-rock portuguesa formada em março de 1981 por Paulo Pedro Gonçalves na guitarra, Carlos Maria Trindade nas teclas, Tosé Almeida na bateria, Pedro Ais de Magalhães no baixo, Rui Pregal da Cunha na voz. O seu estilo musical, de início, ainda que próximo de algumas fontes portuguesas, inspirava-se num fenómeno neorromântico que despontava em Inglaterra em grupos como o Spandau Ballet ou os Duran Duran. Vamos então recordar os Heróis do Mar no tema Fado.

E depois de termos recordado os Heróis do Mar, no tema Fado, prosseguimos com Inês Duarte, uma jovem, mas já com alguns anos na música portuguesa, especialmente no fado. Nasceu em Setúbal, nasceu a 17 de maio, uma jovem fadista que faz da música uma forma de vida. Sorriso fácil, personalidade contagiante, cantou já um dueto com Carlos do Carmo, no tema Dentro de Mim, Lisboa, e teve a oportunidade de trabalhar com o maestro José Marinho no projeto Quinteto Amália. A sua discografia é composta de 3 álbuns, sendo que o último de 2020, intitulado Ser. E daí vamos escutar o tema Marcha da Vaidade. Ficamos com Inês Duarte e a Marcha da Vaidade.

E foi assim que escutámos Inês Duarte na Marcha da Vaidade. Prosseguimos agora com Jorge Manuel de Abreu Palma. Nasce em Lisboa a 4 de junho de 1950, com o nome artístico Jorge Palma, é um músico, cantor e compositor português. Hoje vamos escutá-lo num tema muito bonito, Estrela do Mar. Ficamos então com Jorge Palma.

E foi assim que escutámos Jorge Palma e A Estrela do Mar. Agora temos Luís Trigacheiro. Nasceu em Beja no dia 9 de maio de 1999, começou desde muito novo a cantar em grupos de canto alentejano, como o Bub Danas. Foi um dos fundadores da banda alentejana Os Vocalistas e aos 23 anos venceu o programa da RTP1 The Voice Portugal em 2021. Vamos escutá-lo no tema O Meu Nome é Saudade.

foi assim que escutámos Luís Trigacheiro, O Meu Nome é Saudade. Seguimos agora com Miquel Carreira, nasce em Dourdan, França, a 3 de abril de 1986. Nome artístico de Miquel Araújo Antunes. É um cantor letrista de música de expressão portuguesa que alterna entre os géneros pop, ligeira e latina. Miquel herdou o apelido artístico de Carreira do seu pai. Vamos escutá-lo hoje no tema Beijo, que conta com a participação de Anselmo Ralph, Tony Carreira e Toy. Ficamos então com Miquel Carreira. Beijo.

0: bom português, não recuse ao Dona Inês. 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
2: E foi assim que aquele grupo de quatro malandros cantaram o beijo. Miquel Carreira, Tony Carreira, Anselmo Ralph e Toy. E agora, até ao final da nossa primeira hora, vamos ter Neide Sousa Pereira. Nasce em Bela Vista a 1 de agosto de 1941, mais conhecido como Ney Mato Grosso, é um cantor, diretor, iluminador e ator brasileiro. Ex-integrante do grupo Secos Imediatos entre 1971 e 1974, foi o artista que mais sobressaiu do grupo após iniciar a sua carreira a solo. É considerado pela revista Rolling Stone como o terceiro maior cantor brasileiro de todos os tempos. Embora tenha começado relativamente tarde, das canções poéticas e dos géneros híbridos dos Secos Imediatos, ele passou a interpretar outros compositores do país como Chico Buarque, Cartola, Rita Lee, Tom Jobim, etc. Vamos então escutar Ney Mato Grosso no tema Tanto Amar.

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1: E cá estou eu, Arlene Martins, para vos apresentar a segunda hora do programa de hoje, Música de A a Z. Aquelas suas duas horas do final do dia que são inteirinhas com música de expressão portuguesa. Vamos começar a nossa segunda hora com Os Descendentes. É um recente projeto musical formado por Jorge Cruz, Miguel Costa e Mike, que são todos alentejanos, e trazem-nos o tema Carta de Despedida. Ficamos então com Os Descendentes.

E cá estou eu, Armui Martins, para vos apresentar a segunda hora do programa de hoje, Música de A a Z. Aquelas suas duas horas do final do dia que são inteirinhas com música de expressão portuguesa. Vamos começar a nossa segunda hora com Os Descendentes. É um recente projeto musical formado por Jorge Cruz, Miguel Costa e Mike, que são todos alentejanos. E trazem-nos o tema Carta de Despedida. Ficamos então com Os Descendentes.

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coisas perdidas. Preza o que tens para vencer, e sem lesares outras vidas, faz o que te dá prazer. Não lamentes o passado, estima o que vai surgindo. Sem te mostrares revoltado, desfruta a vida sorrindo. Não revivas a tristeza que outrora te magoou. Com a mesma natureza, esquece quem te deixou. Não antecipes as penas que te possam causar dor. Faz grandes coisas pequenas que têm para ti valor. Não penses em quem te odeia. Ama quem está contigo. Não cobiças coisa alheia, nem atraiçoes um amigo. Segue esta filosofia, escuta o que o sábio diz. Vive em perfeita harmonia, luta para ser feliz.

Suspendam ao ar a minha casa. Transformem em parque a minha sala. Construam montanhas russas imensas sem amarras. Minha cama? Façam dela uma roda gigante interditada. Acumulem bem ao centro todo o volume de livros. Os raros, os vulgares, os assinados, os devassados. Dancem sobre eles. Cubram os espelhos, mas antes os quebrem. Abram as torneiras e parem os relógios. Atirem todos os quadros dentro da banheira para que as tintas se misturem e apareça uma única cor e as assinaturas ganhem outra forma, Deus dos odiados. As louças, empilhem todas elas sobre as almofadas e sobre os tapetes. Abram as garrafas de vinho, mas não o bebam. Deixem que oxidem, que soltem a borra e que essa se deposite ao fundo. Quebrem as pontas dos lápis, rasguem as folhas, arranquem as teclas do computador, descasquem os fios e calquem-os nas tomadas. Encontre as páginas que escrevi na madrugada. Estão lá, naquele canto do livreiro, junto às fotos do Pessoa. As poesias mais antigas, queimem. As mais recentes, ignorem. Espremam alguma palavra que melhor se encaixe à mutilação. Então encontrem um mapa, a cartografia principal que me condena. Existo. Lá estará a planta cartográfica da minha insônia, o desenho latitudinal do meu sorriso equatorial, a longitude dos meus braços atados a Greenwich. Verão que a hidrografia do meu corpo corre por fora, os talvegues estão presos à minha face e a substância que os percorre é o sumo das letras. Verão que a hidrografia do meu corpo corre por fora, os talvegues estão presos à minha face e a substância que os percorre é o sumo das letras, o extrato das músicas, o substrato das poesias. Subtraiam as joias inúteis que me acompanharam guardadas num baú de madeira. Desfaçam os elos das correntes, extraiam os diamantes, as esmeraldas, os rubis e cravem nos meus olhos. Sem prisma, nem aresta. Depois de tudo, posto ou depois,

0: posto. Fotografem as ruínas e exponham em praça pública para que esquartejem meu labirinto. Libertem Ícaro das minhas mãos.
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2: Não há jardineiro assim. Não há hortelão melhor. Para uma horta ou jardim, para os tratar com amor. É o guarda das flores belas, da horta mais do pomar. E enquanto brilham as estrelas, anda ele a rondar. Que faz ele? Anda a caçar os bichos destruidores que adoecem o pomar e fazem tristes as flores. Por isso ficam zangadas as flores. Se se faz mal a quem as traz, tão guardadas com o seu cuidado leal. E ele guarda as flores belas, a horta mais o pomar. Brilham no céu as estrelas e ele ronda a trabalhar. E ao pobre sapo, que é cheio de amor pela terra amiga, dizem-lhe muitos que é feio e há quem o mate e persiga. Mas as flores ficam zangadas, choram e dizem por fim: então ele traz-nos guardadas e depois pagam-lhe assim. E vendo à noite passar o sapo, cheio de medo, as flores, para o consolar, chamam-lhe lindo em segredo.
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Esta próxima fala sobre perdão e sobre cura. O que é que disseste? Não ouvi, não ouvi. Pareceu-me Santana. Eu não sei fazer os solos do Santana. Mas pronto. Há pessoas que vêm ao concerto errado, não é? Tipo, já... Santana és o maior! Desculpa lá.

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1: A múmia. Andei léguas de sombra dentro em meu pensamento. Floresceu às avessas meu ócio com sem nexo. E apagaram-se as lâmpadas na alcova cambaleante. Tudo prestes se volve um deserto macio, fisto pelo meu tato dos veludos de alcova, não pela minha vista. Há um oásis no incerto e, como uma suspeita de luz, por não há frinchas, passa uma caravana. Esquece-me de súbito como é o espaço e o tempo, em vez de horizontal, é vertical. A alcova desce não sei por onde até não me encontrar. Ascendo um leve fumo das minhas sensações. Deixo de me incluir dentro de mim. Não há cá dentro, nem lá fora. E o deserto está agora virado para baixo. A noção de mover-me esqueceu-se do meu nome. Na alma, meu corpo pesa-me. Sinto-me um reposteiro pendurado na sala onde jaz alguém morto. Qualquer coisa caiu e teniu no infinito. Na sombra, Cleópatra jaz morta. Chove. Embandeiraram o barco de maneira errada. Chove sempre. Para que olhas tu a cidade longínqua? Tua alma é a cidade longínqua. Chove friamente. E quanto à mãe que embala ao colo um filho morto? Todos nós embalamos ao colo um filho morto. Chove, chove. O sorriso triste que sobra a teus lábios cansados, vejo no gesto com que os teus dedos não me deixam os teus anéis. Por que é que chove? De quem é o olhar que espreita por meus olhos? Quando penso que vejo, quem continua vendo enquanto estou pensando? Por que caminhos seguem não os meus tristes passos, mas a realidade de eu ter passos comigo? Às vezes, na penumbra do meu quarto, quando eu para mim próprio mesmo em alma mal existo, toma um outro sentido em mim o universo, é uma nódoa esbatida de eu ser consciente sobre a minha ideia das coisas. Se acenderem as velas e não houver apenas a vaga luz de fora, não sei que candeeiro aceso anda na rua, terei foscos desejos de nunca haver mais nada no universo e na vida do que o obscuro momento que é a minha vida agora. O momento afluente de um rio sempre a ir, esquecer-se de ser, espaço misterioso entre espaços desertos cujo sentido é nulo e sem ser nada a nada. E assim a hora passa metafisicamente. As minhas ansiedades caem por uma escada abaixo. Os meus desejos balouçam-se em meio de um jardim vertical. Na múmia a posição é absolutamente exata. Música longínqua. Música excessivamente longínqua. Para que a vida passe e colher esqueça os gestos. Por que abrem as coisas alas para eu passar? Tenho medo de passar entre elas, tão paradas, conscientes. Tenho medo de as deixar atrás de mim, a tirarem a máscara. Mas há sempre coisas atrás de mim. Sinto a sua ausência de olhos fitar-me. Estremeço. Sem se mexerem as paredes, vibram-me sentido. Falam comigo sem voz de dizerem-me as cadeiras. Os desenhos do pano da mesa têm vida, cada um é um abismo. Luz a sorrir com visíveis lábios invisíveis, a porta abrindo-se conscientemente sem que a mão seja mais que o caminho para abrir-se. De onde é que estão olhando para mim? Que coisas incapazes de olhar estão olhando para mim? Quem espreita de tudo? As arestas fitam-me. Sorriem realmente as paredes lisas. Sensação de ser só a minha espinha. as espadas.
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